0: quiero conocer el Brasil.
1: Assim, vou trazer você pra mim.
0: Ay, Jimmy, Brasil.
1: Porque eu vou cortar você na...
2: Pero nos demoramos unos meses hasta enero que tengo vacaciones.
1: Te dá muita pressão,
0: hein? Queremos un equipo que me manden para Brasil.
2: Ah,